0: É cheia de pesos. Não é cheia daquelas coisas que disseste na Galiza.
1: Ah, já vai trabalhar, caralho. Assim é que demoramos tempo.
2: Vá.
3: Sim, sim.